Ela ia para a escola, ela vai junto com a gente, ela está em frente do time, em primeiro toques, e prega-me 8PAW.